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Tramita a primeira solicitude para cambiar o uso dun ben catalogado do litoral. 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Casa de Radeira, Licio, Civil.